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0: Vale 10 e 4.
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0: Transvale 10:24.
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2: Transvale 10h41.
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0: Transvale 11:23.
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0: Vale 11:41.
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2: Transvale 11:50.

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0: Transvale, 11h57.
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0: Transvale 1 e 2.
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0: Transvale 3 e 3.
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1: Transvale 4 e 4.
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2: Isso é mais um sucesso? Me dá tanzinho.

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1: Jorge Henrique Rodrigo. Amorinho, vou fubar. O que é que você tem nessa boca vermelha?

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0: Transvale 5 e 3. 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
0: Transvale 5:21.
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6: Eu não sei se é uma miragem ou aviso que eu ando tendo. Talvez seja uma mensagem o que vem me acontecendo. Esta noite eu fui dormir, já estava amanhecendo. Tive um sonho esquisito, parece que estava vendo. Tinha sido convidado para um rodeio lá no céu. Agradeci, disse que ia, peguei o microfone e o chapéu. Mas quando entrei no carro, logo vi a diferença. No meu carro tinha asas, vejam só que desavença. E ele em alto comando partiu dali em um segundo. Ao chegar lá no recinto, vi que estava em outro mundo. Só que a companheirada era um povo conhecido, meus amigos de rodeio, gente que havia morrido. Apesar do grande susto, eu logo me ambientei. Dei um abraço em cada amigo e com eles festejei. Nisto começou a abertura, tudo virou emoção. Orestes Ávila ao microfone fazia uma declamação. Depois vinha Zé do Prato e Fernando Mourão. Um prestava homenagens, outro fazia oração. Havia muitos tropeiros, mas só alguns que eu conhecia. Chico Pio, Maurício Alves, Valtinho Biasi e companhia. Gauchinho e Carlos Binatti estava com as caras pintadas. Vicente Ramalho e Belarmino madrinhavam as boiadas. Fernando Nogueira de Marília era o empresário da festa e organizando a prova do laço. De Presidente Prudente estava o Testa. O Zé Louco e o João Luciano estavam dando sedem. Zé Luiz Tilime e o Floriano os ajudavam também. Jair Orliano e Tonho do Neno estavam de porteireiros. E no fundo da querência tinha 80 boiadeiros. Nisto um gritou meu nome. Marco Brasil, você não se lembra de mim? Sou o Kiko da Albertina. E logo dele me lembrei. E fiquei a imaginar o que um menino tão novo fazia naquele lugar. Vi que a morte leva a todos, uns vão tarde, outros mais cedo. Mata os que têm coragem e também os que têm medo. Nisto em uma barraca ao lado, escutei umas cantorias e lá estava Arthur Bernardes declamando poesias. Acompanhando com a viola, só tinha gente famosa. Ted Vieira, Tião Carreiro, estavam afinando a voz. E num canto conversavam Tonico e Paulinho Queiroz. Com isso, meu povo, acordei assustado e me lembrei do Faustão, barraqueiro assassinado que morreu junto ao irmão. E eu fiquei desnorteado, não consigo entender até agora, porque quando acordei, segurava um par de espora ao lado a imagem da Nossa Senhora.

Imensamente. Mamãe falou que você vinha me curar. Muito obrigada. Fiquei bom, já estou andando. Com meus amigos, amanhã posso brincar. Não vá embora.

bem distante da cidade e vivi os primeiros anos da minha vida com papai e mamãe em completa felicidade. O meu pai me levava com ele em todos os cantos e mamãe com seu manto me cobria todas as noites na hora de se deitar. Quando o dia amanhecia, eu já corria lá pro terreiro a brincar e meu pai logo vinha para me colocar na garupa do seu cavalo e saía comigo para galopar. Colocava o seu chapéu na minha nuca e eu ia gritando upa-upa, fazendo aquela ruaça. E minha mãe achava graça, vendo de longe a gente brincar. Um certo dia, num domingo de manhã, era o meu sexto aniversário e eu nem sabia. Foi quando eu vi o meu pai chegando da cidade, puxando um burrinho pampa. Eu achei até que não era verdade, mas quando ele chegou, me deu um beijo e me abraçou e me colocou em cima do arreio daquele burrinho e desse jeito falou: meu filho, você sabe que o seu pai não tem dinheiro, mas nunca nada lhe faltou. Eu já sofri muito na vida e pouca coisa para mim restou, mas eu tenho um orgulho tão profundo que é dois tesouros que Deus não me negou. Um é sua mãe, que eu amo tanto, e outro é você, que é a maior alegria que eu tenho nesse mundo. E de hoje em diante, você não precisa mais da minha garupa para brincar de upa-upa. Você já mereceu, você é um menino esperto, e eu tenho certeza que aqui por perto ninguém tem um burrinho tão bonito que nem o seu. Foi tanta minha euforia que eu pulava de alegria. Eu beijei tanto meu pai naquele dia que ele até se comoveu. Eu ia lá na estrada, galopava e voltava, ia lá na roça, galopava nas paioças, e todo mundo que eu via, eu já corria para mostrar o burrinho que o meu pai me deu. Quando meu pai ia para a cidade, com o burrinho eu acompanhava. Foi a melhor fase da minha vida. Na volta para casa, a gente sempre apostava corrida e ele sempre deixava eu ganhar. Para os meus amiguinhos, eu sempre falava do orgulho que eu tinha e que pai melhor do que o meu no mundo não existia. Todos os dias eu ia com meu burrinho na escola e à tarde eu voltava correndo com os meus cadernos amarrados na garupa e vinha galopando alegre e contente, vendo meu pai lá na porteira me esperando para me abraçar. Era tanta felicidade que eu sentia que até parecia que aquilo tudo era um sonho que eu vivia e que nunca iria se acabar. Mas esse foi o meu maior engano, porque quando chegou no final do ano, no último dia de aula, que eu vinha voltando da escola, cortando meu burrinho na espora, naquela pressa de chegar, de longe eu vi a porteira, mas o meu pai não estava lá. Quando eu fui chegando em casa, já vi um monte de gente chorando e já foram me segurando, dizendo que eu não podia entrar. Todos me olhavam com pena, enquanto eu ouvia alguém falando que aquilo não era cena que uma criança pudesse olhar. Mas eu não entendia o que aquela gente toda fazia e por que eles não me deixavam entrar. Foi quando eu vi minha mãe, que veio bater a porta, se ajoelhou na minha frente e me abraçou e me apertou tão forte. Ela chorava tanto que o seu pranto gelava nas minhas costas. E olhando a nossa volta, havia um silêncio em cada rosto. E a minha mãe, naquele desgosto, olhou bem dentro dos meus olhos, que nessa hora já não tinha mais aquele brilho de alegria, porque eu sentia que a notícia não era boa, mas ela não me dizia, porque as palavras não saíam de sua boca. Mas olhando nos olhos dela, eu via uma infinita luz de tristeza que me fez olhar para aquele monte de velas acesas lá no meio da sala e imaginar que aquela coisa estranha feita de madeira é que era a razão de toda aquela tristeza e que era o meu pai que estava lá. Mas eu não queria acreditar. Peguei meu burrinho pampa, descambei nas invernadas e o meu pai fui procurar. E na inocência de criança, por todos os cantos eu procurava, eu corria, eu gritava: papai, papai, papai, onde o senhor está? Chega de trabalhar, tá ficando tarde, vamos pra casa, que eu ainda tenho tanto pra lhe falar. Eu tenho uma notícia tão boa pra te dar, o senhor já deve até estar comemorando. Papai, eu passei de ano e eu queria tanto lhe abraçar, mas agora eu estou com medo, eu estou chorando, papai.
E por que o senhor não me aparece nessa hora pra me ajudar? O senhor sempre foi o meu herói. Sempre dizia pra mamãe que o senhor nunca ficaria longe de nós. E hoje o senhor não me esperou lá na porteira. E eu que te procurei a tarde inteira e ainda não consegui te encontrar. Tá escurecendo, papai, e eu tenho medo de voltar pra casa sozinho. Tem um monte de gente estranha lá. Por favor, papai, vem comigo. O senhor queria tanto que eu passasse de ano. Vai lá e diz pra aquela gente toda que aquilo tudo é um engano, que o senhor só se demorou porque a gente tava brincando de apostar corrida. E pela primeira vez na sua vida, o senhor tinha conseguido ganhar. Que tristeza tão grande, meu velho pai. O senhor me causou naquele dia, e eu que reclamei tanto quando eu não te vi lá na porteira, naquele dia me esperando pra me abraçar. Mas agora eu tenho a vida inteira pra te pedir desculpas. E pelas tantas vezes que eu insistia pra que o senhor me levasse na garupa, e o senhor não podia porque tava trabalhando, e eu ficava ali insistindo, te perturbando, até que o senhor se comovia e num gesto de paciência colocava na sua garupa e eu te abraçava, e o senhor dava risada de ver a minha alegria e aquela folia toda que eu aprontava. Mas uma coisa, meu velho pai, que por muitos anos eu não te perdoava, é que em todas as nossas corridas o senhor sempre deixava eu ganhar. Mas aquela que seria a mais importante da minha vida, o senhor me deixou para trás. E até hoje eu ainda não consegui te alcançar. Eu era tão feliz, meu pai. Eu sei que foi o destino que quis que aquele sonho um dia acabasse. Eu esperei tanto para que o senhor voltasse para me fazer de novo feliz. Mas agora eu já tenho 16 anos de idade. E minha corrida agora é contra a dor e a saudade. Porque eu sei que na realidade, hoje eu estou sozinho, nas mãos de Deus. O senhor sabe, a mamãe também já morreu. E eu sinto tanta falta dos seus carinhos. Sabe, meu pai, eu sei que é difícil viver nesse mundo sozinho. Mas ainda eu tenho meu burrinho, aquele mesmo que o senhor um dia me deu. Agora ele tá grande, ficou bonito, cresceu. E hoje eu sei que ele sofre tanto quanto eu, porque ele sabe a falta que o senhor me faz. De vez em quando, meu pai, eu saio com ele galopando pela estrada. E às vezes eu passo para trás do arreio e vou sentado na garupa, olhando para aquele arreio vazio na minha frente, imaginando o senhor ali sentado e eu abraçado na sua cintura.

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0: Transvale, 5h46.
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2: 6 horas.

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4: Os furacões recebem nome de mulheres. Porque quando eles chegam são selvagens e molhados. E quando se vão, levam sua casa e seu carro junto com eles.
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5: O dia que a pinga foi raiz de verdade, viu?

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4: 6:41.
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2: Guilherme Benuto, menos é mais.
3: Matheus Fernandes.
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0: E passou Jorge Matheus, participação de Henrique Juliano, Chonei ainda, tivemos Guilherme Benuto, Ground Maluco, passou também na Transvala FM, Ana Cassago, Zé Felipe, Eu Só Quero Você, essa Transvala FM 87,7, toda hora é hora.
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0: O ET já tem Maiara e Maraíza.

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2: 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Bom dia.
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6: 7:02.
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2: Ah, de volta aqui na Transvala FM, de volta com o Sertanejado. Quero mandar um forte abraço, galera curtindo a nossa programação, galera aqui da Pães e Cia, tá curtindo a Transvale. Alô, padeiro Leandro. Leandro tá sempre com a gente, um abraço, Leandro. A Priscila fica lá no caixa. Bom dia para também as atendentes, a Lúcia e também a Laila. Ô, Laila, um abraço. Daqui a pouquinho tocar o Alemão do Forró para todos vocês aí. A Laila que gosta do Alemão do Forró também, né, Laila? Show de bola. Abraço para você. Fala, Leandro. Os seus pães lá é delícia. Abraço a galera, tudo e sempre com a gente. Curtindo a Transvale, vem chegando.
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2: É, breteira de hoje, a Cristiane Goulart tá lá no Liamar, Sebastião Alto pediu. Simone Mendes, me ama ou me larga. 7 e 6, bom dia.

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1: Fala, gente! Tudo bem? A gente tá chegando aqui na nossa rádio preferida. Maravilha, né, Xuxu? De programação, coisa boa. Hoje é quarta-feira, meio de semana. É, hoje dia 10. 10 de junho de 2026. Muito prazer, eu sou o Cauê. E agora tem notícias do mundo dos famosos, né? A gente vai saber quais são os destaques desta maravilha de quarta-feira. Bom, a gente vai começar falando de presente, porque no mundo dos famosos os presentes são diferentes, né, gente? Os valores são diferentes e tal, tipo de presente. Bom, quem nunca tentou fazer uma surpresa e acabou estragando tudo, hein? Foi exatamente isso que aconteceu com o empresário Edu Guedes e a Ana Hickman. É, a apresentadora revelou em seu canal do YouTube que o marido preparou um presentão para ela, mas não conseguiu guardar o segredo, gente. Segundo Ana, o Edu ligou antes mesmo de entregar o mimo e acabou contando toda a novidade. O presente? Nada mais, nada menos que uma moto elétrica avaliada entre 18 e 22 mil reais, dependendo da versão escolhida. Ana contou a história aos risos e brincou que o chefe não leva muito jeito para fazer surpresas, não. Mesmo assim, ela adorou o presente e já está fazendo planos para usar a novidade, né? Segundo a apresentadora, a ideia é aproveitar a moto na fazenda do casal e até disputar corridas com o Edu, que deve pilotar um bug. É, pelo visto, a surpresa não deu certo, mas o presente, esse sim fez sucesso, né? Fala a verdade. Rapaz do céu, aí é diferente. E o nosso Fofocando, gente, volta daqui a pouquinho. Já, a nossa segunda de hoje vai falar de um babado que tá rolando aí sobre a Natália Belloli, que é esposa do jogador de futebol da seleção brasileira, o Rafinha, e uma internauta. Gente, as duas trocaram mensagens e aí virou assunto nas páginas e nas redes. Daqui a pouco eu conto pra você o que aconteceu, o que elas falaram, tudo isso. Continue aqui na melhor programação do Brasil e, ó, eu volto a qualquer momento, hein? Até daqui a pouco.
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2: Hora certa aqui na Transvale FM, agora 7h15, bom dia, tá todo mundo com a gente! 7h15 aqui na Transvale FM, só potência, meu amigo! 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
2: Zé Neto e Cristiano chegando, participação do Simone Mendes. Quero que você... Essa música é linda, né? 7h16, bom dia.
4: Você tá pensando...

0: É, passou Zé Neto e Cristiano, Simone Mendes, Quero Que Você Se Apaixone. Ainda sucesso aqui na Transvaal FM 87,7. Tivemos também Alemão do Forró. E passou Simone Mendes, Me Ama ou Me Larga. 7h18, tá todo mundo aqui, toda hora é hora.
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0: Vem, deixa já, tem Luan Santana.

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3: 7 horas. E 20 minutos.
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1: Hora certa, que é Transvala FM, 7 horas e 21 minutos, bom dia, 7h21. Aguenta que já eu volto com muito mais, sertanejado, que é Transvala FM, 87,7. Volto com a hora do modão, é pai bola.
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3: 7 horas e 24 minutos.
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2: Ah, de volta aqui na Transvala FM, de volta com o Sertanejada. Bom dia pra você, obrigado aí pelo carinho, pela audiência. Priscila Corrêa dos Santos, tá lá no Santa Terezinha, curtindo a Transvala. Bom dia, Priscila. Ela manda alô pra todos curtindo a Transvala FM. A Hélia lá do Lia Márcia, bom dia, Hélia. A galera toda aí curtindo a Transvala. Luzi do Lia Márcia, a Cristiane Culá tá com a gente, o Igor de Souza. Um abraço a galera toda, tá sempre com a gente. Simone César também, alô Simone César. Potência, só gente fina, só filé aqui na Transvala FM. A galera boa, Rosane de Oliveira Marques, tá lá no Pimentel Marques, oferecendo pro esposo Jonas Russo. Ela pediu o modão aqui, na hora do modão, com o Zezé de Camargo Luciano. Ela vai curtindo uma boa. Um abraço aí, Rosane de Oliveira Marques, no Pimentel Marques, sempre com a gente, curtindo a Transvala FM, a 87,7. Vem chegando!
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1: Fala, meus amores, minhas amoras, tudo bem, Chuchu? Como é que vocês estão? Tudo jóia? Tudo beleza? Vamos lá? Hoje, quarta-feira, meio de semana, hoje é dia 10 de junho, né? Tá na hora de trazermos aqui a última de hoje do nosso Fofocando, que é sobre a mamãe da Virgínia Fonseca. Nós falamos ontem dela aqui sobre uma suposta palestra que ela tinha faturado R$80 mil, isso surgiu na internet, né? Um cachê milionário aí. E tudo começou depois que ela participou de um evento Somos Elas, realizado lá em Porto Seguro, na Bahia. Após a sua participação no palco, surgiram rumores de que ela teria cobrado cerca de R$80 mil para falar durante uma hora no encontro. A história ganhou força nas redes sociais e muita gente passou a acreditar que a mãe da Virgínia estaria iniciando uma carreira como palestrante profissional. Mas a assessoria da Margareth tratou de colocar um ponto final na polêmica, viu? Em nota, a equipe afirmou que ela não recebeu cachê e não realiza palestras remuneradas, não presta consultorias e também participou do evento apenas como convidada. Durante sua participação, Margareth compartilhou experiências pessoais e falou sobre a trajetória de vida e também sobre a maternidade, usando a própria história da família como inspiração, né? Nas redes sociais, ela comemorou o momento e publicou uma mensagem de empoderamento feminino, incentivando mulheres a acreditarem em seu potencial. Ou seja, pelo menos por enquanto, nada de carreira de palestrante, tá? Mas uma coisa é certa: qualquer passo da mãe da Virgínia continua despertando a curiosidade dos internautas. Não teve 80 mil, tá bom. Tá corrigido, né? É isso. E o nosso Fofocando, gente, fica por aqui, ó. Eu volto, tá? Eu volto amanhã aqui na nossa rádio. Forte abraço pra você, um beijo, se cuida, juízo. E até lá, tchau, fui!
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6: 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Hora certa, Bom Gás, agora 7h44. 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
4: Transvale, 7h46.
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2: Ah, de volta, querida Transvala, de volta com o Sertanejada. Bom dia pra você, obrigado aí pelo carinho, pela audiência, todo mundo com a gente, continua na Transvala. 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
0: Milton Pinto e

0: cavalo.
1: Ah, essa daqui vai para Elisete Souza, lá em Bom Jesus do Norte.
2: Minha mulher parece um anjo.
3: Ah, é?
2: É. Só anda de camisola, vive nas nuvens e anda arrastando as asas para Deus e o mundo.
1: Eita, Nilton Pedro e Tom Cavalo, esses caras são bons demais. Continua. Tá chegando o sucesso com o Zé Neto e Cristiano Escolhas. 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

0: 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Hora certa. Aqui na Transvale FM, 7 horas e 54 reais e 2 centavos. Está todo mundo com a gente. 7 horas e 54 reais, só potência, meu amigo, minha amiga.
1: Bom dia! Aô,
0: potência! Obrigadão aí pelo carinho, pelo dinheiro. Já final aqui do Sertanejado, agradecendo você em casa, você no trabalho, sempre com a gente, curtindo a Transvale FM, da galera boa. 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A galera já chegou junto, já chegou aqui a Rosane de Oliveira Marques, já chegou junto com a gente, a Priscila Corrêa dos Santos, a galera tá mandando a 100 aqui para Transvale FM, tá bom? Daqui a pouquinho no programa Energia, com a Mary Silva, vai ter mais senha. Agradecendo a Deus por mais um dia, mais uma quarta-feira maravilhosa, né? Eita, obrigado, meu pai, por mais esses dias, né? Mais essa quarta-feira, terça-feira que passou ontem, essa quarta-feira que tá amanhecendo hoje, 7h55 da manhã, essa quarta-feira, solzinho gostoso, né? Tá bom ficar curtindo a Transvale FM em casa, no trabalho, você de folga. Obrigadão pelo carinho e pela audiência. 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Vem chegando no programa Energia com a Mary Silva, com toda a energia dela, alegria contra a gente da Mary Silva. Aqui na Transvale FM. Gente, brigadão pelo carinho e pela audiência. Fica com Deus. Tô indo com ele. E lembrando que hoje quarta-feira, tem Terço dos Homens a partir de 8 da noite lá na Igreja São José. Deus quiser, estaremos lá. Até amanhã, se Deus quiser. Tchau, gente.
2: Louvando a Jesus.
3: Obrigado, Pai.

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4: Oba! Beleza, galerinha? 8 horas e 7 minutinhos. 8:07. Bom dia, bom dia! No ar o nosso Energia, mais um programa no ar pra você. A partir de agora, até meio-dia, tá? É, sucesso, alegria, alto astral, informações de montão. Tem promoção rolando, hein? É, daqui a pouquinho tem a senha de hoje da promoção torcida premiada. 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Menino, que presente, hein? 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De presente, uma TV 50 polegadas, daqui a pouquinho a senha, tá bom? 8 horas e 7 minutinhos, 8:07, bom dia, pra você em casa, no carro, no trabalho, onde quer que você esteja fazendo, o que quer que seja. Ligadaço, ligadaço com a gente, obrigada pelo carinho da sua audiência, viu? Hoje, quarta-feira, 10 de junho de 2026, signo regente do mês Gêmeos, estação outono, a fase da lua é minguante, tá? Hoje é dia de Santa Olívia, relembramos quando as primeiras fotografias coloridas, né, foram obtidas em 1907, tá certo? Muito bem. Relembramos também a morte do ator, né, Rômulo Arantes, em 2000. Muito bem, grande perda aí, o cenário aí artístico, né? Muito bem. Pra você que tá de nível hoje, parabéns, felicidades, muitos anos de vida. Que Papai do Céu abençoe seus planos, realize seus sonhos, porque pra ele nada é impossível. Por aqui, sucesso, alegria, alto astral, informações de montão, 9, 10 e 11 da manhã, tem Transvale Notícias, tem horóscopo do dia, resumo de novelas e muito mais pra você. Se liga com a gente, chega mais, 87,7, tem pelo aplicativo aí Brasil afora, ótima quarta-feira. Você que tá com a gente pelo rádio convencional. Eu sou o Mary Silva e é sempre um prazer a sua companhia. Chegando Péricles, Ferrugem, Foguete, 8 e 9, boa quarta.

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4: Na aula, a professora explica.
5: A baleia, apesar de seu gigantesco tamanho, é um mamífero que só se alimenta de sardinhas.
4: Aí o pior aluno da classe. Então, levanta a mão e pergunta.
2: Professora! E como é que ela abre as latas?
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Muito bom, hein? O embaixador passando por aqui, Gustavo Lima, 10 na mente. Bom demais, hein? Abrindo a sequência, você conferiu Péricles e Ferrugem Foguete. 8h15 na Trans. Tá só começando. Fica por aí, hein? Já tem mais.

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8: Ei, se liga, o Energia voltou.
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8: beleza, galerinha? Tem promoção rolando, é promoção torcida premiada. Muito bom, hein? De presente pra você, uma TV 50 polegadas. Olha, você não quer não, né? Imagina, quem é que não quer, né? Sonho de qualquer pessoa, né? Sonho de consumo de qualquer pessoa. 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Gente, cada programa tem uma senha diferente, tá bom? A senha do programa do Reginaldo Marçola não vale pro Energia, tá bom? Senha do Energia de hoje, anota! Promoção torcida premiada, tá? É a senha do Energia de hoje. Promoção torcida premiada. É a senha, tá certo? Pois é. Você manda pra gente aí a senha do programa, tá? No zap, o seu nome completo, pra você tá participando. Aí você vai passar aqui nos nossos estúdios, tá bom? Retirar o seu cupom pra você tá concorrendo a esta TV. Sorteio dia 17 de julho, tá bom? De 2026, próximo mês, dia 17 de julho, tá? Numa sexta-feira, certo? Ao vivo, lá na Noroeste Embalagem, tá bom? 8:26. Daqui a pouquinho tem super dicas, 9 da manhã tem...

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0: Para descascar cebolas, faça sob água corrente. Assim, os olhos não se irritarão. Para tirar o cheiro de cebola das mãos, esfregue-as com sal e enxague em água corrente.
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0: Pesadaço, né? Também por aqui você conferiu Ana Castela e o Coração de Ferradura. Abrindo a sequência, Léo Santana e Melody. Lisa. 2 horas 35 minutinhos na trans. Tem break, rapidinho, já a gente volta. Aguenta aí.
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2: Transvale 8:30.

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beleza, tá aí, Sandy Harmonia, Henry Freitas, tá uma delícia. Por aqui, música do dia, Jason Derulo, Shakira e Justin Bieber. Abrindo a sequência, Eduardo Costa, agora 8h53.

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0: Beleza, beleza. 9h01, 9:01, no ar. A primeira edição do Transvale Notícias. Você fica bem informado, bem informada com a gente. Algumas das principais notícias do dia, destacando agora na edição das 9. As notícias de Bom Jesus do Itabapuana, Bom Jesus do Norte e região. Hoje, quarta-feira, 10 de junho de 2026, vamos às manchetes de hoje. Frente fria derruba temperatura para 11 graus em Bom Jesus do Itabapuana na madrugada desta quarta-feira. É, gente, 4h30 da manhã, viu? Pois é. A forte frente fria que atua sobre a região fez os termômetros despencarem em Bom Jesus do Itabapuana durante a madrugada desta quarta-feira, dia 10. Às 4h38, os termômetros registravam apenas 11 graus no município, proporcionando uma das madrugadas mais frias do ano até o momento. O frio também foi sentido em diversas cidades do norte e noroeste fluminense, além do sul do Espírito Santo. De acordo com a previsão do tempo, a temperatura mínima prevista para hoje, quarta-feira, é de 10 graus, segundo o Serviço de Meteorologia da Climatempo. O clima gelado levou muitos moradores a recorrerem a agasalhos mais pesados e cobertores extras para enfrentar as baixas temperaturas. A expectativa é de que o frio continue predominando nas primeiras horas da manhã de hoje, com elevação gradual da temperatura ao longo do dia. A recomendação, né, é que a população redobre os cuidados com crianças, idosos, pessoas mais vulneráveis, né, às mudanças bruscas de temperatura. É, gente, a gente tem que pensar também nos moradores de rua, né? Situação de rua, né? Os animaizinhos de rua também, né? Os cãezinhos de rua, né, gente? Com esse frio, pelo amor de Deus, né? Você imagina, madrugada com 11 graus, 10 graus, pelo amor de Deus. Operação da Polícia Rodoviária Estadual apreende mercadorias sem nota fiscal em ônibus em Pádua e gera revolta. Ah, é? Sei. Mercadorias sem comprovação de origem fiscal foram apreendidas durante uma operação da Polícia Rodoviária Estadual na RJ-186, na divisa entre Santo Antônio de Pádua, no estado do Rio, e Pirapitinga, Minas Gerais. A ação foi realizada por policiais do Comando de Policiamento Rodoviário dos postos localizados nas divisas com Pirapitinga e Palma e faz parte de uma série de fiscalizações intensificadas ao longo do mês de junho, com o objetivo de combater a evasão fiscal e infrações relacionadas ao Código de Trânsito Brasileiro. Segundo a polícia, as mercadorias estavam sendo transportadas em dois ônibus que faziam o trajeto entre São Paulo e Teixeira de Freitas, Bahia. Durante a fiscalização, os agentes constataram que diversas bagagens não possuíam identificação adequada e que as listas de passageiros apresentavam informações incompletas. Em razão das irregularidades, foram lavrados autos de infração de trânsito contra a empresa responsável pelo transporte. Ainda durante a abordagem, os policiais encontraram diversas mercadorias desacompanhadas da documentação fiscal exigida por lei. O caso foi apresentado na delegacia de Santo Antônio de Pádua e, posteriormente, os veículos foram encaminhados ao posto fiscal da Operação Foco, em Campos dos Goytacazes, onde foi registrada uma apreensão avaliada em R$ 47.879. Em desfavor da empresa. Durante uma nova vistoria no posto fiscal, foram localizados também 13 cigarros eletrônicos de origem estrangeira entre as mercadorias transportadas. De acordo com a polícia, a situação configura em tese crime de contrabando, resultando em um novo registro de ocorrência, desta vez na delegacia de Guarulhos. Após a divulgação do caso nas redes sociais, a operação gerou debate entre internautas, enquanto alguns criticavam a atuação policial, alegando que os esforços deveriam ser concentrados no combate à criminalidade violenta. Outros defenderam a fiscalização, destacando a importância do combate à evasão fiscal, ao contrabando e ao transporte irregular de mercadorias. Cada um a sua opinião, né? Então. Acidente na estrada entre Marataízes e Itapimirim. Acidente registrado na estrada que liga os dois municípios. Segundo as primeiras informações, um carro de passeio teria colidido de frente, com um ônibus escolar. As circunstâncias do acidente ainda estão sendo apuradas. Até o momento, não há informações oficiais sobre possíveis feridos e o estado de saúde dos envolvidos. Motociclista fica ferido em acidente na rodovia entre Cachoeiro e Safra. Acidente que aconteceu ontem, terça-feira, tá? Nas proximidades da entrada do Hospital Unimed. As circunstâncias do acidente ainda não foram divulgadas pelas autoridades. Até o momento, também não há informações sobre o estado de saúde do motociclista. Ambulância atinge motociclista e cai em Ribanceira em Panca, gente. Pelo amor de Deus, hein? Só notícia boa. Moradores desabrigados denunciam abandono após desabamento em Bom Jesus do Itabapuana. Uma semana após o desabamento que deixou famílias sem moradia, né? Moradores procuraram a reportagem para relatar aí o que classificam como abandono por parte do poder público. Segundo os relatos, muitas famílias continuam hospedadas na casa de vizinhos e parentes, sem ter para onde ir. A orientação recebida foi procurar novas moradias, mas a realidade é dura, né? Encontrar uma casa para alugar em Bom Jesus do Itabapuana por menos de R$1.000 é cada vez mais difícil, né, gente? Pois é. O povo tá achando que qualquer kitnet é um palácio, né? Tá bravo. Entre os desabrigados estão crianças, idosos, trabalhadores e até pessoas acamadas, gente. No dia da tragédia não faltaram visitas, jalecos, registros fotográficos e divulgação. Mas passados 7 dias, o que chegou para muitas famílias foi apenas uma cesta básica, tá? Pois é, a pergunta que fica é, se a casa que desabou era alugada, a família perde o dinheiro à assistência? Perde o direito à assistência? Apenas quem possui o imóvel próprio merece auxílio? A Constituição Federal garante o direito à moradia e determina que a assistência social deve atender quem dela necessitar, especialmente em situações de vulnerabilidade, né? Enquanto isso, as famílias que perderam tudo continuam dependendo da solidariedade de amigos e vizinhos para ter um teto. E aí, gente? E aí? Assistência social? E aí, Prefeitura de Bom Jesus do Itabapuana? Amigos vereadores? E aí, alguém vai tomar alguma providência e resolver a situação? Ou a gente vai ter que continuar falando aqui todo dia, hein? Pois muito bem, vamos continuar falando todo dia então, até ser resolvido o problema, viu? Chá com a gente. Carro com indícios de irregularidades é apreendido pela Polícia Militar em Itaocara. Acidente deixa motociclista ferido em São João da Barra. Carga de carne roubada é recuperada intacta pela Polícia Militar entre Cardoso Moreira e Itauva. Operação Choque de Ordem apreende mais duas motocicletas por perturbação do sossego em natividade. Eita, podia vir isso em Bom Jesus também, tá, né, gente? Tá brabo, né? Barulheira de madrugada que ninguém dorme, né? Essas motos aí fazendo aquela ronqueira toda de madrugada, só pra perturbar mesmo, né? Motoristas denunciam buracos na RJ-186, próxima à escola no Córrego Seco, gente. Eita, nós, hein? Difícil a coisa. Bora a previsão do tempo? Pois é, a previsão do tempo para hoje, vamos confirmar. Sol com muitas nuvens durante o dia, períodos de céu nublado. Tem muita nuvem não, tem pouco. Noite com muitas nuvens, tá? Para hoje não tem chuva. 14 graus de mínima, 26 de máxima, sensação térmica em 20. É, tá brabo. Umidade do ar 90%. Para amanhã, veremos como irá ficar para amanhã. Gente, amanhã você sabe, né? Um pouco parecido com hoje, tá? Para amanhã teremos um dia parecido com hoje, tá? Para amanhã, sol com muitas nuvens passando a nublado. Possibilidade de garoa à noite, tá? À noite de amanhã pode sim ocorrer pancadas de chuva. 58% de chance dessa chuva vir, tá bom? 16 graus de mínima para amanhã, 24 de máxima, com a sensação térmica em 20, tá bom? Umidade do ar para amanhã, 95%. Chegando, girando com a notícia.
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2: O presidente do BRB, Nelson Antônio de Souza, confirmou que o Banco Estatal do Distrito Federal necessita de 8,8 bilhões de reais para fazer frente a possíveis perdas relacionadas a títulos comprados do Banco Master. O valor foi calculado após uma auditoria interna. Dos 30 bilhões em títulos adquiridos, pelo menos 8,8 bilhões podem estar perdidos, sendo que 2,6 bilhões não possuem lastro, ou seja, não há garantia real de reembolso. A expectativa é que o banco arrecade, no mínimo, mais 3 bilhões através de uma operação financeira estruturada com o BTG Pactual.
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0: Muito bem, fechando aqui às 9h12, o nosso Transvale Notícias, primeira edição desta quarta-feira, às 10 da manhã, tem mais.
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1: Bom dia!
0: Bom dia, menino, bom dia, menina. Boa quarta-feira, em casa, no carro, no trabalho, onde quer que você esteja fazendo, o que quer que seja. Obrigada pelo carinho da audiência.
1: Opa! Bom dia, Transvale FM.
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0: Muito bom, às 9h13, tá aí. Hora de sucesso.
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0: Gente, já tem horóscopo, hein?

0: Às vezes é melhor ter um pouquinho do que não ter nada.
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2: Agora as previsões para Áries, Touro e Gêmeos. Signo de Áries.
3: Nascidos entre 21 de março a 20 de abril.
4: Ariano, o céu de hoje indica uma vibe mais acolhedora, mas a tendência de querer controlar tudo ainda aparece por aí. Vale investir numa comunicação mais aberta para melhorar as relações. No amor, é um bom momento para focar no que realmente importa na relação. Deixe as preocupações de lado por um instante e se permita sentir mais.
2: Signo de Touro.
3: Nascidos entre 21 de abril a 21 de maio.
4: Taurino, se recolher um pouco e evitar estresse na escola pode ser uma boa pedida hoje. Aproveite para dar mini pausas, revisar seus planos de estudo e cuidar de você. No amor, há espaço para fortalecer o romance se você se mantiver tranquilo diante das dificuldades. Nas amizades, o céu sugere mais sintonia.
2: Signo de Gêmeos.
3: Nascidos entre 22 de maio a 21 de junho.
4: Geminiano, o movimento lunar traz um clima de parceria e conexão. Ainda assim, vale encontrar equilíbrio entre ajudar os amigos e cuidar de você. Com o crush, tente lidar com seus sentimentos de forma mais leve. O céu mostra que seu relacionamento pode ser um porto seguro em vista nele.
2: Já já voltamos com as previsões para Câncer, Leão e Virgem.
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10: Muito bom, muito bom. 9 horas e 25 minutinhos, 9h25, é promoção Torcida Premiada. 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Combinado? Muito bem. 9 horas 26 minutinhos. Mandar bom dia lá pra galera da Confecção da Márcia, estão com a gente, né? Alô, meninas! Galera da Confecção da Márcia, bom dia. Abraço. Galera da Confecção Martins também estão ligadaços com a gente, sempre, sempre por aqui, conectados em 87,7. Beleza? Bom dia, minha amiga Juliana, galera do Armarinho do Vale com a gente. Bom dia também pra galera da Pães e Cia, também estão conectados por aqui. Alô, alô, seu Eugênio Lopes, dona Thelma Campos, galera da Avenida Olímpica com a gente. A Alcione lá no Santa Terezinha também tá ligadaça com a gente. A Hélia do Lia Márcia, né? Também a Lia Passalini tá sempre ligada com a gente. Bora, tem Henrique e Juliano chegando, agora 9h27.

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1: Agora, as previsões para Câncer, Leão e Virgem. Signo de Câncer.
2: Nascidos entre 22 de junho a 22 de julho.
3: Canceriano. Sua dedicação aos estudos está em alta hoje. Mas relaxe, não precisa fazer tudo sozinho. Abrir espaço para os outros ajudarem pode tornar tudo mais leve. No amor, o dia convida a dar mais atenção ao que o crush sente e pensa. Se aparecer algum atrito, lembre-se, equilíbrio é a chave.
1: Signo de Leão.
2: Nascidos entre 23 de julho a 22 de agosto.
3: Leonino, o céu de hoje convida a apostar em valores mais profundos, mas sem criar expectativas grandes demais. Tente equilibrar o que pensa com o que realiza. E se precisar, peça opinião para quem você confia. No amor, é hora de entender o que te incomoda e agir com clareza.
1: Signo de Virgem.
2: Nascidos entre 23 de agosto a 22 de setembro.
3: Virginiano, o dia aponta para uma conexão mais íntima e verdadeira. Aproveite para curtir esse momento. Só fique de olho nas finanças e evite gastos por impulso. No amor, coerência emocional é o caminho. Organizar os sentimentos fortalece o vínculo e traz mais segurança.
1: Já já voltamos com as previsões para Libra, Escorpião e Sagitário.
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Muito bom, tá aí Alexandre Pires, Felipe Araújo. O ciúme tá com medo. Henrique Juliano. 9h34 na Trans. Você fica por aí, hein? Já a gente volta.

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0: 9:36.
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1: Agora, as previsões para Libra, Escorpião e Sagitário. Signo de Libra.
2: Nascidos entre 23 de setembro a 23 de outubro.
3: Libriano, nas relações pessoais podem surgir alguns momentos de tensão hoje, mas com empatia e disposição para ouvir, será possível restaurar a harmonia. No amor, o momento é favorável para fortalecer as bases da relação e encarar os desafios emocionais com mais maturidade.
1: Signo de Escorpião.
2: Nascidos entre 24 de outubro a 22 de novembro.
3: Escorpiano, a vibe do dia tem tudo a ver com cuidar da rotina. Um ponto de atenção é a intolerância, que pode aparecer em algumas situações. Procure valorizar a diversidade das pessoas ao seu redor. No amor, o céu favorece mais harmonia e compreensão.
1: Signo de Sagitário.
2: Nascidos entre 23 de novembro a 22 de dezembro.
3: Sagitariano, você pode se sentir bem e cheio de energia hoje. Aproveite para curtir o que te dá prazer, mas sem exageros. Nos estudos, equilíbrio e organização ajudam a reduzir o estresse. No amor, é um bom momento para resolver pequenas questões e fortalecer os laços.
1: Já, já voltamos com as previsões para Capricórnio, Aquário e Peixes.
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0: Bom dia, povo. Bom dia.
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Muito bom, tá aí, turma do pagode, Ferrugem, Mumuzinho. Eita, bom demais, hein? Duvido. Ah, também por aqui, Simone Mendes. Jeito Faju. Abrindo a sequência, Dua Lipa, Fit the Baby. Agora 9h52. Já, já. Vale Notícia, segunda edição.

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0: Transvale 9:54.
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13: Beleza, beleza, por aqui 10 horas em ponto, no ar, a segunda edição do Transvale Notícias. Você fica bem informado, bem informada com a gente, algumas das principais notícias desta quarta-feira de nossa região, do país e do mundo. 10 de junho de 2026, vamos a elas. Mortes suspeitas após vacina da dengue são de profissionais da saúde. Pois é. O Ministério da Saúde informou na última segunda-feira, dia 8, que os 3 casos graves investigados após a aplicação da vacina contra a dengue do Instituto Butantan envolveram profissionais da atenção primária à saúde. Entre as ocorrências analisadas estão 2 mortes. Diante da situação, o governo federal determinou a suspensão temporária e preventiva da vacinação a partir desta terça-feira, ontem, dia 9, tá? Segundo a pasta, cerca de 500 mil doses do imunizante já foram aplicadas em todo o país. Neste período, foram registradas 42 notificações de eventos adversos graves, potencialmente associados à vacina. Os dados estão sendo analisados pelas autoridades sanitárias. A suspensão foi adotada como medida de precaução. Um dos casos investigados envolve uma mulher de 39 anos que apresentou sintomas compatíveis com dengue grave poucos dias após a vacinação. Ela precisou ser internada em uma unidade de terapia intensiva UTI, mas recebeu alta hospitalar após a recuperação. Outros dois casos resultaram em mortes e seguem sob investigação. Enquanto a possível relação entre os episódios e a vacina é apurada, o Ministério da Saúde orienta as pessoas imunizadas nos últimos 21 dias que procurem assistência médica caso apresentem sintomas compatíveis com dengue grave, tá bom? Se você sentir algum sintoma, né, parecido com dengue, tá bom? Tem que procurar o médico, tá certo? Sintomas esses, né, como febre, vômitos persistentes, sangramentos ou tonturas, tá, gente? A vacina vinha sendo aplicada em campanhas de imunização em estados como Minas, São Paulo, Ceará e Tocantins, tá certo? Muito bem, muito bem. Vamos falar aqui agora um pouquinho do Espírito Santo. Muito bem, muito bem. Muito bem, gente. Busca por foragido que atacou o PM acaba em troca de tiros e prisão de homem na Serra, tá? Lula abre vantagem e venceria Flávio Bolsonaro por 44% a 38% no segundo turno. Fim da escala 6x1. 12 mil trabalhadores no Espírito Santo podem deixar de bater ponto. Pois é. Essa novela não termina não, né? Votar esse negócio uma vez, resolver esse trem, só Jesus. BR-101, contorno de Ibiraçu, dá a partida para a redução dos engarrafamentos. Praia do Canto celebra Dia dos Namorados com exposição de fotos e show musical. Município do Espírito Santo com fama de quente terá festival de inverno. Sabe onde? Vou te contar. Pois é, gente. A novidade deste ano é a Tratorela, tá? Um desfile de tratores com distribuição de queijos, polenta frita e vinho. Sabe onde? Distrito de São Rafael, tá? É distante a 55 quilômetros da sede de Linhares, tá, gente? Pois é. Linhares tem fama de ter boas praias e lagoas maravilhosas, mas não só de calor e verão vive a cidade do norte do Espírito Santo, tá? O clima ameno das montanhas que São Rafael prova isso no distrito é... Só Jesus na causa, hein? Pois é, no distrito localizado a 55 quilômetros do município. Será realizado nos dias 4 e 5 de julho, tá? O Festival de Inverno de Linhares, tá certo? Gente, vai ter shows, né? Vai ficar muito bom, muito, muito bom mesmo. Legal. Então, vamos aqui mais umas notícias. Mulher e filhas de 3 e 6 anos são feitas refém durante roubo em Conha, gente. Dois acidentes envolvendo ônibus escolares são registrados no sul do Espírito Santo. Comprada pela Águia Branca, empresa do Sul mira expansão. Decretada prisão temporária de suspeito de matar companheira em Guarapari. Estados Unidos caem e China sobe na balança comercial da indústria de rochas. Mudança na regra. Prazo para uso de créditos do ICMS no Espírito Santo é ampliada. Homens são espancados e abandonados no meio da rua em Vila Velha, gente. Pelo amor de Deus. Crime aconteceu no Morro da Boa Vista, em São Torquato. Aquela área ali é braba. Uma vítima morreu e a outra está gravemente ferida. Capixaba supera adversidades em Interlagos e mantém sequência de pontuação na Fórmula Delta. STJ decide que a Águia Branca deve assumir 125 linhas da Itapimirim. Ex-servidor é condenado a pagar R$213 mil por fraude em auxílio à alimentação no Espírito Santo. Que coisa, não? Muito bem, muito bem. Tiroteios em Paraisópolis deixam um ferido. Ônibus é atingido. Arma apreendida em São Caetano não é a mesma do vídeo circulando na internet. Aconteceu na zona sul de São Paulo, gente. Política restritiva de Trump afasta turistas da Copa e abala hotéis nos Estados Unidos. Visto não garante a entrada nos Estados Unidos. E beber na rua é proibido, tá, gente? Pois é. Impedido de entrar nos Estados Unidos, árbitro é recebido como herói na Somália. Estados Unidos pedem que a Europa imponha restrições de viagem relacionadas ao ebola. Presidente da Federação Iraniana fez parte da Guarda Revolucionária. Professores mexicanos pedem aumento de 100% em protesto. MPF vai à justiça para obrigar Einstein a ter cotas na relação de residentes. Chuva fora de época e ventos de até 100 km por hora atingem sul e sudeste, gente. Que coisa, não? Muito bem. Bora, bora, vem chegando Silvana Venâncio com o Momento Esportivo. Bom dia, minha amiga Silvana.
14: Olá, muito bom dia. Começando o nosso momento falando do Fluminense. O sonho da torcida do Flu há anos pode acontecer no segundo semestre desta temporada. Mas, apesar da alta expectativa, a zaga dos sonhos é tratada com muita, muita cautela. Nino e Thiago Silva são os alvos da diretoria tricolor para reforçar o setor defensivo nesta janela de transferência. Mas as duas negociações são tratadas com cuidado devido à sua complexidade. Nino e Thiago Silva poderiam ter atuado juntos em 2023, no ano em que o Flu conquistou a Libertadores. No entanto, em reta final de contrato com o Chelsea, Thiago decidiu permanecer na Inglaterra e renovou por mais uma temporada. E vamos de Botafogo. A SAF do Botafogo caminha a passos largos para ter novo dono. A GDA do empresário mexicano Gabriel de Alba assinou um contrato vinculante com o Botafogo, mas ainda não assumiu o controle porque falta algumas pendências. O principal embrólio é que Eagle precisa concluir a venda, ou seja, a transferência das ações, para a GDA. Quem negocia com Gabriel de Alba são os representantes da Cork Gully, Stefan Cork e Anthony Cork, e a empresa britânica de reestruturação. Sou Silvana Venâncio, esse é o Momento Esportivo, aqui na Transvale FM, com apoio cultural de Midrão, loja do Geraldinho. 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Próxima edição, às 11 horas. Um grande abraço, sem mais.
13: Abraço. Valeu, Silvana Venâncio. Com o Momento Esportivo. Fechando aqui a segunda edição do Transvale Notícias, que retorna às 11 da manhã.
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13: Bom dia! Bom dia, bom dia! Boa quarta-feira, 10 horas e 11 minutinhos. Bora, bora, energia no ar!
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0: falando com a gente a Rosane, a Patrícia de Oliveira Fria.
1: Tô saindo iludindo os dois ou três.
0: Nayara Azevedo, Ana Castela.

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1: Agora, as previsões para Capricórnio, Aquário e Peixes. Signo de Capricórnio.
2: Nascidos entre 22 de dezembro a 20 de janeiro.
3: Capricorniano. Hoje a família pode pedir uma atenção especial. Planeje bem o dia para evitar pendências, mas reserve um tempo para relaxar e se divertir. No amor, a tendência é lidar com os sentimentos de forma mais tranquila e madura.
1: Signo de Aquários.
2: Nascidos entre 21 de janeiro a 20 de fevereiro.
3: Aquariano. Sua sensibilidade e capacidade de comunicação estão em destaque. Apenas tome cuidado para não se tornar crítico demais. Um pouco de descanso pode fazer toda a diferença. No amor, compreender melhor os sentimentos de ambos pode fortalecer a relação.
1: Signo de Peixes.
2: Nascidos entre 21 de fevereiro a 20 de março.
3: Pisciano. O dia favorece a versatilidade e o bom aproveitamento das oportunidades. Só evite gastar sem pensar. No amor, desafios podem surgir, mas com coragem e disposição será possível fortalecer os laços e resolver pendências. Dedicação e criatividade também ajudam você a se destacar nos estudos.
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6: Beleza, beleza, galera, 10 horas e 24 minutinhos, tá? Daqui a pouquinho, 10 e meia, aquela saudade gostosa. daqui a pouquinho, tá? Pra você recordar o nosso Baú da Trans, trazendo pra você aquela canção, aquele momento de nostalgia, não é? Muito bem. O WhatsApp tá liberado, viu? Pra sua participação, fique à vontade, sem ter sem casa. Pode pedir seu sonho, fique à vontade. Tô aqui, tô te aguardando, tá? 22998906671. Vem participar com a gente aí, muito bem. Manda bom dia lá pra minha amiga Alessandra e toda a família no Pimentel Marques. A Dona Maria e seu Adão também com a gente na rua Wilson Carlos Machado, né? Que são vizinhos da minha mamãe. Bom dia aos amigos taxistas, amigos das oficinas mecânicas, a galera da construção civil.

0: Minas Vale, 10:30.
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1984. Oh, saudade gostosa, né? Baú da Trans. Alphaville, Forever Young. Muito linda. Dilcinho, Lauana Prado e o Papo Torto. A vinda sequência Murilo Ruf, deixa aí. 10h34 na Trans. Tem break, é rapidinho. Já já a gente volta. Daqui a pouquinho tem participação.

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17: 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Nota a senha aí, tá? Manda pra gente aqui pelo WhatsApp a senha do dia do programa com o seu nome completo, como você tá participando. Já tem muita gente participando aqui com a gente. Tá bom? Então, perde tempo. Muito bem. Senha de hoje, torcida premiada, tá bom? É, então, promoção torcida premiada é a senha de hoje. Tá certo? Muito bem. É, ligada com a gente, minha amiga Alcione tá ligadaça com a gente lá no Santa Terezinha. Tá sempre ligada, né, na programação, sempre ligadinha nas promoções, participando também. Muito bem. Anotou a senha aí, Alcione? Torcida premiada, tá bom? A Alcione pediu aqui Mari Fernandes, né? Ela disse aqui que ela quer qualquer uma da Mari Fernandes, porque ela é muito fã.
18: Você é a página.
17: E a página direita da Mari Fernandes. Tá bom, Alcione? Mesmo coração, obrigada pelo carinho da audiência. Bom dia, galera do Santa Terezinha. Já já, resumo de novela.

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muito bom, tá aí Jason Derulo, Shakira, Justin Bieber. Também por aqui, você conferiu Mari Fernandes, página de 10h53, já já, terceira edição do Transvale Notícias.

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0: Transvale 10h56.
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0: Muito bem, muito bem. 11 horas, 1 minuto, 11 e 1. No ar, a terceira edição do Transvale Notícias. Você fica bem informado, bem informada com a gente. Algumas das principais notícias de nossa região, do país e do mundo. Vamos às manchetes de hoje. Policiais do Rio fazem operação contra tráfico no complexo da Maré. Detalhes.
1: As polícias civil e militar do Rio de Janeiro estão desde o início desta manhã fazendo uma operação para reprimir o tráfico de drogas em comunidades do complexo da Maré, na zona norte da capital. A Operação Trinos cumpre 56 mandados de prisão e 42 de busca e apreensão expedidos pelo Poder Judiciário do Estado contra a facção criminosa Terceiro Comando Puro. Há relatos de tiroteios e de barricadas nas ruas colocadas por traficantes. De acordo com a Polícia Civil, as investigações foram conduzidas ao longo de meses pela Delegacia de Polícia da área e revelaram que integrantes do TCP vinham articulando ações sistemáticas de interceptação de veículos de carga nas principais vias expressas da capital, como a Avenida Brasil, Linha Vermelha e Linha Amarela. O grupo usava motocicletas e veículos de apoio para cercar caminhões em movimento. As vítimas, rendidas sob ameaça e violência, eram obrigadas a conduzir os veículos até o interior das comunidades dominadas pela facção, onde o transbordo das mercadorias era realizado com o auxílio de outros veículos e, em alguns casos, equipamentos como empilhadeiras. Da Rádio Nacional no Rio de Janeiro, Cristiane Ribeiro.
0: Obrigada, Cristiane. Vamos a mais uma manchete. STJ nega pedido de habeas corpus da influenciadora Deolane Bezerra. Detalhes.
2: O Superior Tribunal de Justiça negou o pedido de habeas corpus apresentado pela defesa da influenciadora digital e advogada Deolane Bezerra. A decisão foi tomada por unanimidade pela 5ª Turma da Corte nesta terça-feira. Os advogados de Deolane pediam a substituição da prisão preventiva por prisão domiciliar, sob o argumento de que a influenciadora é mãe e responsável por uma criança de 9 anos. Os ministros, no entanto, mantiveram a prisão e reforçaram os indícios apontados pela investigação. No voto, os magistrados destacaram que há uma descrição detalhada da suposta participação da influenciadora nos crimes investigados, além de elementos que indicariam um intenso envolvimento com a organização criminosa Primeiro Comando da Capital, o PCC, e com o esquema de lavagem de dinheiro apurado pelas autoridades. Deolane foi presa em 21 de maio durante a Operação Vernix, realizada pelo Ministério Público de São Paulo e pela Polícia Civil Paulista. A investigação mira um esquema de lavagem de dinheiro ligado ao PCC. A influenciadora, que tem mais de 20 milhões de seguidores nas redes sociais, foi detida em sua residência em Alphaville, região metropolitana de São Paulo, e foi indiciada pelos crimes de organização criminosa e lavagem de dinheiro. Atualmente, ela está na penitenciária feminina de Tupi Paulista, no interior do estado. Esta não é a primeira vez que Deolane enfrenta problemas com a justiça. Em setembro de 2024, ela chegou a ser presa em Recife durante uma operação que investigava lavagem de dinheiro e exploração de jogos ilegais. Com informações da Agência Brasil, da Rádio Nacional em Brasília, Pedro Lacerda.
0: Obrigada, Pedro. Chegando mais uma manchete. Dino impõe multa a entes que não prestaram contas sobre emendas PIX. Detalhes.
3: Os estados e municípios que não prestaram contas das emendas PIX destinadas à realização de eventos vão pagar multa diária de 1% sobre o valor de cada recurso recebido. A decisão é do ministro do Supremo Tribunal Federal, Flávio Dino, e foi tomada nesta terça-feira. Para o ministro, a situação revela deficiências de transparência e rastreabilidade das emendas parlamentares, o que compromete a verificação da aplicação dos recursos públicos e a efetividade dos mecanismos de controle institucional. Segundo Dino, nessa situação, uma empresa poderia participar de esquemas de desvio de dinheiro público destinado por emendas e ainda ser beneficiada por incentivos fiscais. A multa vale para aqueles que não apresentaram planos de trabalho, complementação de cadastros ou relatórios de gestão de eventos entre 2020 e 2024. A penalidade será mantida até que todos os inadimplentes junto ao Ministério do Turismo apresentem os documentos no portal de transferências e parcerias da União. Em maio de 2025, Flávio Dino determinou que estados e municípios regularizassem a situação, mas desde então muitos deles ainda não resolveram as pendências. Agora o Ministério do Turismo deverá identificar e notificar os entes omissos no prazo de 10 dias corridos. No mesmo tempo, o Ministério terá de apresentar informações atualizadas sobre as emendas que já tenham sido identificadas, mas estejam sem planos de trabalho ou prestação de contas. Os valores arrecadados com a multa diária deverão ser depositados em conta da União. Da Rádio Nacional em Brasília, Renato Ribeiro.
0: Obrigada, Renato, pelas informações. Vamos... Vamos aqui com mais uma manchete. Muito bem, muito bem. El Niño deve aumentar secas e riscos de incêndios, alerta ministro. Informação foi dada por João Paulo Campobianco. Detalhes.
4: O ministro do Meio Ambiente, João Paulo Campobianco, alertou em entrevista ao programa Voz do Brasil, da empresa Brasil de Comunicação, que o El Niño este ano será agravado pelo aquecimento global, o que deve trazer seca mais severa e aumentar o risco de incêndios florestais. O monitoramento realizado por meteorologistas também indica que na região sul a expectativa é de chuvas intensas, com riscos elevados de novas enchentes nos estados do Rio Grande do Sul, Paraná e Santa Catarina. Já nas regiões norte, nordeste e centro-oeste, a previsão é de secas mais intensas e prolongadas no segundo semestre, na Amazônia, na Caatinga, Cerrado e Pantanal. Para combater esse cenário, o governo federal prepara a maior quantidade de brigadistas. Serão mais de 4.600 profissionais. Também já foram repassados quase 600 milhões de reais para corpos de bombeiros estaduais, destacou o ministro.
5: Também fizemos, já o ano passado, um desembolso, que na realidade começou em 2024, se intensificou em 2025, de repasses de recursos para os corpos de bombeiro dos estados mais críticos, principalmente em toda a Amazônia. Foram mais de 430 milhões de reais que nós transferimos para os corpos de bombeiros, recursos do Fundo Amazônia. E agora, este ano, fizemos repasse para vários estados da região do Cerrado brasileiro e Pantanal.
4: Milhares de equipamentos, como retroescavadeiras, abafadores e EPIs, também foram distribuídos para brigadas locais, voluntárias, indígenas e quilombolas. O ministro João Paulo Campobianco fez um apelo para toda a sociedade para que, a partir desse mês, as pessoas não utilizem fogo na limpeza de terrenos.
5: O fogo muitas vezes é usado no Brasil para queima de lixo, para limpar um pasto, para abrir um terreno. O problema é que, na situação que nós vamos enfrentar, isso se torna incontrolável. Pode adquirir a potência de um grande incêndio, às vezes de quilômetros de extensão, tornando o trabalho dos brigadistas, dos bombeiros, extremamente difícil.
4: Campobianco também destacou medidas como a aprovação da Lei do Manejo Integrado do Fogo em 2024, que traz a responsabilidade de prevenir e combater incêndios para toda a sociedade, incluindo os proprietários rurais, que hoje também devem montar brigadas e ter equipamentos para prevenção. Com produção de Helder Castro, da Rádio Nacional em São Luís, Gabriel Corrêa.
0: Obrigada, Gabriel. Vamos falar um pouquinho da seleção, gente? Pois é, a seleção treina nos Estados Unidos, mas Ancelotti não revela time titular. Detalhes.
6: Mais um dia de treinos da seleção em Nova Jersey, nos Estados Unidos, e o técnico Carlo Ancelotti ainda não dá pistas do time brasileiro que vai estrear na Copa do Mundo diante de Marrocos. Quem conversou com a imprensa foi Ibanez. O jogador diz que tanto como zagueiro como lateral quer estar entre os titulares.
7: Depois da Copa, fui convocado para essa partida. Acredito que naquela fase, naquela época, a seleção estava fazendo uma parte de reestruturação e acabou que muitos que estavam na Copa do Catar não estavam naquela convocação, então teve muitos jogadores novos na seleção naquela chamada. E 3 anos depois, estou aqui de novo, graças a Deus, acredito que pelo trabalho que eu fiz dentro do clube e tudo aquilo que mostrei, independente se for de zagueiro ou lateral, acredito que eu estou pronto para qual for a posição que eu jogue, então eu estou aqui para dar o meu melhor.
6: E para fechar, a seleção brasileira feminina de futebol perdeu um amistoso para os Estados Unidos por 1-0 na Arena Castelão, em Fortaleza. Da Rádio Nacional em Brasília, Bruno Mendes.
0: Obrigada, Bruno. Chegando por aqui, Silvana Venâncio, trazendo a segunda edição do Momento Esportivo. Bom dia, Silvana.
8: Olá, muito bom dia. Começando a segunda edição do nosso Momento falando do Flamengo. O zagueiro Léo Ortiz retornou mais cedo ao Ninho do Urubu para finalizar a recuperação da lesão e ficar à disposição de Leonardo Jardim para a sequência da temporada. O jogador aproveitou alguns dias de férias, mas agora fará um trabalho contínuo até a reapresentação oficial do elenco. Ortiz já tinha acordado com o Fla que anteciparia a volta nesses 10 dias finais de férias. O jogador viajou para Paris ao lado da esposa logo depois da última rodada do Brasileirão e acompanhou algumas partidas de tênis no torneio de Roland Garros, inclusive de João Fonseca. E vamos de Vasco. O Vasco tem a posição de volante como uma das prioridades no mercado, né? Desde o início do ano. Desde a última temporada, o setor sofreu com baixas por lesões e oscilações no desempenho. E alguns nomes têm uma indefinição com relação ao futuro em São Januário. 3 jogadores têm contrato somente até o fim do ano. Hugo Moura, Tchê e Jair. Nenhum deles foi procurado pelo clube para tratar da renovação. Sou Silvana Venâncio e esse é o Momento Esportivo aqui na Transvalha FM. 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Um grande abraço, sem mais.

0: Valeu, Silvana Venâncio. Fechando aqui a terceira edição do Transvale Notícias desta quarta-feira. De volta amanhã, a partir das 9.
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0: 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Olá, noveleiros, estamos de volta. E agora o resumo da novela Sortilégio. Maria José acusa Bruno de ter matado o irmão por interesse na herança e promete lutar contra ele. Bruno desiste de contestar o testamento, mas passa a manipular Raquel ao oferecer ajuda no divórcio em troca de que ela peça a anulação do documento. As buscas por Alessandro e Fernando são encerradas sem sucesso, aumentando a tensão. Vitória confronta Kátia por suspeitar que ela revelou o plano a Bruno, mas a jovem nega. Maria José reforça sua desconfiança sobre o envolvimento de Bruno no desaparecimento.
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Beleza, beleza. 11 horas e 26, galerinha. 11:26. Muito bem, muito bem. Já tem mais resumo de novelas, tá bom? O WhatsApp tá liberado, tá? É, quer pedir o seu som, fique à vontade, sinta-se em casa pra participar com a gente. Por falar em participar, né? A galera tá participando, a galera tá ligada aqui, né? É, a todo vapor, nossa promoção torcida premiada, né? Minha amiga Alessandra, né? Sempre dentro das promoções aí da Trans, né? Tá sempre ligadinha, sempre participando, né? Já mandou aqui a senha, né? Já tá participando também. O Cristiano também tá ligadaço com a gente, participando por aqui também. Já mandou a senha correta, né? Do Energia. Participando com a gente também. A Ana Cláudia, né? Da Silva Jacob, também participando com a gente. A galera tá ligadaça, né? Mandando a senha corretinha aí, tá bom? É, boa sorte, galera! Obrigada aí pelo carinho da audiência. 11:27 na Trans. 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Lembrando que, galera que já mandou o nome e já acertou a senha, pode pegar o cupom aqui nos nossos estúdios a partir de amanhã aqui, tá bom? A partir das 7 da manhã aqui até 11 da manhã, pode estar retirando seu cupom para você concorrer à TV de 50 polegadas. Sorteio dia 17 de julho. Chegando Diego e Vitor Hugo, Barões.

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1: Olá, noveleiros! Voltamos com mais! E agora o resumo da novela A Nobreza do Amor. Virgínia se impressiona ao saber que Sebastião fechou acordo com Carrapato. Fortunato demonstra preocupação com o reforço policial insuficiente em Barro Preto diante da ameaça de Belarmino. Virgínia inventa uma desculpa para conseguir dinheiro com Diógenes. Margaret parte levando Farage, enquanto Kenya sofre com as ações de Gendal. O rei declara que trará Alica de volta à Batanga. Belmira teme pela segurança de Carrapato. Salma conta a Alica que aceitou se casar com Fuad para proteger a saúde da mãe. Sebastião acerta os detalhes do ataque com Carrapato. Mirinho tenta beijar Alica, que depois procura Tonho.
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Aí, Belo, pode ir pagodaço, né? Também por aqui, Diego e Vitor Hugo, Tubarão. 11h35, já tá em reta final, já última parte. Fica por aí, hein?

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0: Transvale 11:38.
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9: Muito bem, muito bem. A última parte, hein?
10: Oi, amor, é que eu já tô meio sem tempo.
9: No ar pra você às 11h43.
10: Tá corrido.
9: Juan Pereira e Panda, 10 segundos.
10: Comigo, beijo, tchau, saudade. Tá vendo?

0: E por fim, o resumo da novela Quem Ama, Cuida. Adriana e Pilar discutem. Pedro sugere a Kleber que se afaste do caso. Dora teme que a situação afete a relação entre Ademir e Pedro. Adriana e Otoniel se preocupam com a saúde de Elisa. Edivaldo responsabiliza Diná pela prisão de Adriana. O juiz decide manter Adriana presa, o que a deixa abalada. Pedro garante que não desistirá de defendê-la. Pilar se sente vitoriosa. Pedro descobre que o juiz é amigo de Ademir. Adriana chega ao presídio feminino desolada. E por hoje é só, pessoal. Amanhã a gente volta com mais resumos.
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Beleza, beleza. 11 horas e 51 minutinhos. Tá aí, Bebeta e Péricles por inteiro. Ainda, né? Muito bom. Já é sucesso, tá? Esse é sucesso, é claro, você confere com a gente, né? Abrindo a sequência, você confere o Panda, Luan Pereira. 10 segundos. 11h51, a minha participação vai ficando por aqui. Amanhã tem mais, hein? A partir das 8 da manhã, estamos por aqui, tá? Ah, a partir de 8 da manhã, amanhã tem energia, né? E é claro, antes um pouquinho tem Marsola por aqui com sertanejada, beleza? Tô indo nessa, agradecendo a sua companhia, nosso encontro remarcado para amanhã. Conto com você. Ótima tarde para você e todos os seus. Beijo no seu coração, fica com Deus, se cuida e até amanhã, se Deus quiser. Tchau!

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0: Vale 11:58.
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0: Para gavetas difíceis de puxar, esfregue uma vela onde corre a gaveta.
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3: Transvale, 12:08.
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0: Transvale, meio-dia e 18.
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17: Bora! O nome da música é 5 da manhã. Alguém conhece aí?

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0: anos é Marvila.
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3: Transvale, meio-dia e 37.
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3: Transvale, meio-dia e 39.
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3: O dia que a pinga foi raiz de verdade, viu?
4: Era pra ser só um copo.

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3: Transvale, meio-dia e 58.
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3: Transvale, meio-dia e 59.
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0: começando mais um Alô Toca Aí, na direção aqui, Diego Ferrari, com você, sempre com você. Aumenta o som, tá chegando mais um aí, já tá chegando. Alô, quem fala?
1: Aqui é Maria Lima, da cidade de Tabira, interior pernambucano, e ofereço as músicas a toda a minha família.
0: Você é o padrão aqui, você manda e desmanda. Ei, locutor, toca aí!

0: Alô, toca aí, detonando suas tops pra você. E o melhor de tudo é que você que tá mandando ver. Não sai daí, daqui a pouco tem mais.
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1: Transvale 1:22.
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12: Ah, eu adoro esse programa! Eita, coisa boa, estamos de volta, é rápido demais, né? A gente chega aqui, ó, com mais uma super sequência!
13: Simbora, Zé Vaqueiro!
14: Bora, meu canino, na fala de amor! 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

0: Fala, Zicão.
1: Valeu, boi.
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4: Show de bola.
5: Faz um sucesso chegando, vai.

0: galera, dê o grito das mulheres apaixonadas! Ô, trem do...
1: Coisa boa!
0: Velho do céu, quero agradecer a Prefeitura de Goiânia, todo mundo aí, Mabel e toda a rapaziada, por esse projeto, velho do céu!
1: Lindo
0: projeto
1: demais,
0: novo no Brasil, né?
1: Velho do céu.
0: Falar em velho do céu, queria chamar aqui pro palco os nossos amigos Fabrício e Henrique, cadê os meninos aí?
1: Chega, mano!
0: Show de bola, agora nós voltamos, gente. Beijo.
1: Bora.
0: Até daqui a pouco.
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0: agradecemos a galera de Fortaleza.
1: Alô, toca aí, dá uma parada. Daqui a pouco volta com mais pra você. 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
3: Transvale, 1h43.
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0: esse programa. Alô, toca aí de volta, minha gente, trazendo o super som que você manda ver. Alô, toca aí!
1: Toca aí! 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

Valeu, turma! Com essas aí a gente encerra a edição de hoje dessa meiuca de semana, quarta-feira. Eita, coisa boa é sempre ter você como ouvinte, hein? A gente volta amanhã na quinta com mais Alô Tocaí!

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0: Transvale, 2 horas.
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0: Transvale 2 e 3.
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2: Transvale 2:22.
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0: Oi, eu falei que era rapidinho, já estamos de volta e agora tem mais sucesso na melhor programação do seu rádio. Escuta essa aí.
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2: MF Felipe Amorim, a galera que tá com card em dia, tamo junto, hein?

0: Pessoal, vou dar uma paradinha na programação, vamos ouvir as mensagens dos nossos parceiros, mas é super rápido e eu já volto com muito mais música. Já já estamos de volta, não saia daí.
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2: Então você quer saber seu erro, né? Explica, como se você não soubesse, né? Deixa que eu te conto então.

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2: Transvale 2:41.
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você sabe que eu não minto para você, né? Eu falei que seria um intervalo rapidinho para você não perder tempo. Combinado? Já voltamos com a melhor programação.

0: na hora do intervalo, mas é super rápido. É, aqui a gente gosta de ouvir mais música. Então fique por aí porque eu já volto trazendo mais sucesso. Até já.
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2: Tô em casa, hein? Sinta-se em casa. A casa é sua, pode entrar sem bater na porta. Obrigada.

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Deu tempo de tomar aquela aguinha? Muito bem, já estamos de volta com a nossa programação e eu sei que você vai adorar mais essa parte, com grandes sucessos aqui na sua rádio.

Pessoal, vou dar uma paradinha na programação, vamos ouvir as mensagens dos nossos parceiros, mas é super rápido e eu já volto com muito mais música. Já já estamos de volta, não saia daí.

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3: Transvale 3:27.
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0: Legal, tivemos as mensagens dos nossos parceiros de programação e já estamos de volta com muito mais música.
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2: Vocês precisam admitir alguma coisa.

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2: Transvale 3:45.
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1: Oi, eu falei que era rapidinho, já estamos de volta e agora tem mais sucesso na melhor programação do seu rádio. Escuta essa aí.

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0: Primeiro, dizer a alegria de ser sua contemporânea, que é uma das maiores vozes do Brasil, que me tocou desde a primeira vez que eu escutei, que eu tenho a honra de poder conversar, que eu tenho a honra de poder estar aqui hoje celebrando seus 15 anos de carreira, seus 15 anos de história, adoçando e deixando o nosso coração mais amoroso. Muito obrigada pela sua generosidade.
1: Muito obrigada. Sou apaixonada por você.
0: Eu que sou por você. É uma honra de verdade estar aqui. Eu estou muito feliz.
1: A honra é toda minha.
0: Muito obrigada pelo convite e muito obrigada por me deixar viver isso aqui hoje. Estou muito feliz, gente. Muito obrigada.
1: Quem gostou, faz barulho pra Lilica!
2: Priscila Sena!
3: É super hits!
4: Ah, quando começa é tão gostoso. Eu não queria ir embora, viu? Mas a gente vai se encontrar de novo logo, logo. Muito obrigado pela sua audiência, pelo seu carinho, pela sua energia boa. Valeu demais da conta. Até a próxima!

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5: Como as enzimas se reproduzem? Ficando uma enzima da outra.
6: Oi, gente!

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3: Transvale 4:43.
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1: Johnny Crazy por aqui no seu Hit Sertanejo. Bem-vindos, bem-vindas, lindões e lindonas. Chegamos com a melhor música pra você, pros amantes da música country sertaneja. Pé no barro, tô na área, turma.
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1: Hit Sertanejo, a sua melhor programação, hein? Que tal a sua top companhia no dia a dia, na sua primeiríssima? Daqui a pouquinho tô de volta trazendo mais um bloco. Segura aí!
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0: Transvale 5:26.
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0: Transvale 5:29.
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13: Como é bom tocar as melhores pra você, que tá em casa, que tá arrumando aquela bagunça, passando aquele pano, ou você aí, ó, na sua empresa, curtindo a gente, pelo computador, pela sintonia, onde estiver, pelo app, fazendo toda a diferença com o Hit Sertanejo. Tem mais, vem com a gente. Aumenta o volume aí, ó, Johnny vai disparar um bloco incrível.
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0: Todo mundo tem aquela pessoa?
2: Tem.
0: Lógico que tem.

0: João Gomes, MC do Juan, palmas, faz barulho aí!
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0: Coisa boa! É hit
1: sertanejo! Esse foi realmente pra tirar o pica-pau do ninho, porque eu vou te contar que bloco incrível. Ah, não tem melhor. Hit sertanejo, o seu melhor programa aqui na sua primeiríssima. Muito obrigado pelo seu carinho, pela sua audiência, pelo WhatsApp, pela comunicação. Tamo junto e daqui a pouquinho, Johnny voltando mais com um bloco arrasador. Promessa é promessa e é dívida. E eu vou cumprir. Já volto!
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3: Transvale 5:48.
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3: Não tem mimimi, nem blá blá blá, nem desculpa, viu? Vamos curtir agora o modão? Vamos curtir as modas boas? O sertanejo rústico e sistemático no seu hit sertanejo? Johnny tá contigo. Vamos com mais um bloco arrasador. Vem com a gente. Aumenta o volume aí.
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5: É, tem coisas que a gente promete, mas não cumpre, né, gente?

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1: Finalzinho de mais um Hit Sertanejo. Voltamos amanhã e com você na minha companhia, na cola da melhor, na primeiríssima. Até lá.

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0: Transvale 6 e 10.
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0: Estamos chegando com o Jornal é Notícia. A partir de agora, tem informação no seu rádio. Sejam bem-vindos.
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2: O Ministério da Saúde anunciou a suspensão provisória da vacinação contra a dengue com o imunizante do Instituto Butantan. A decisão foi tomada após a identificação de reações adversas severas e a morte de dois pacientes. Embora o Butantan afirme que ainda não é possível determinar a relação direta com a vacina, a interrupção afeta a estratégia de imunização que estava focada em profissionais da atenção primária em todo o país, além de quatro localidades onde a vacina era aplicada em larga escala. O Instituto Butantan deve realizar novos estudos para investigar os casos e garantir a segurança da população.
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2: Ricardo Faria, CEO da Global Eggs, uma das maiores produtoras globais de ovos, afirmou que a relação entre Brasil e Estados Unidos, apesar de algumas faíscas nas manchetes, é a melhor possível no âmbito empresarial. A declaração foi feita durante o seminário econômico LEAD Estados Unidos-Brasil, em São Paulo. Faria destacou o investimento de 1,2 bilhão de seu grupo nos Estados Unidos, com a aquisição de empresas americanas, o que o tornou o segundo maior do setor. Ele ressaltou a agilidade na aprovação de operações pelo Departamento de Justiça americano, indicando uma fluidez nas relações comerciais entre os dois países.
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2: O Tribunal Regional Eleitoral de Mato Grosso e a Polícia Federal se reuniram para alinhar o planejamento das ações de segurança para as eleições gerais de 2026. O encontro teve como objetivo fortalecer a integração entre as instituições e definir estratégias para garantir a normalidade e a lisura do processo eleitoral no estado. O superintendente da Polícia Federal em Mato Grosso reforçou o compromisso da instituição, destacando que o planejamento é dinâmico e será adaptado conforme as informações repassadas pelo Tribunal Regional Eleitoral de Mato Grosso. A PF contará com um grupo de trabalho específico para crimes eleitorais, considerando as particularidades regionais, incluindo as comunidades indígenas.
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3: O Instituto Nacional de Meteorologia, INMET, emitiu um alerta para condições favoráveis a um novo episódio de El Niño. O fenômeno climático global é caracterizado por elevações nos ventos e nas temperaturas da superfície do mar sobre o Oceano Pacífico Tropical. De acordo com o INMET, um evento de El Niño ocorre quando o índice oceânico Niño relativo, RONI, se mantém igual ou superior a 0,5 graus Celsius por pelo menos 5 trimestres. Com base nos dados de maio e projeções, o primeiro trimestre a atingir esse limiar deve ser abril, maio, junho. E uma nova nota técnica será divulgada ao final da semana.
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3: O presidente do BRB, Nelson Antônio de Souza, confirmou que o Banco Estatal do Distrito Federal necessita de 8,8 bilhões de reais para fazer frente a possíveis perdas relacionadas a títulos comprados do Banco Master. O valor foi calculado após uma auditoria interna. Dos 30 bilhões em títulos adquiridos, pelo menos 8,8 bilhões podem estar perdidos, sendo que 2,6 bilhões não possuem lastro, ou seja, não há garantia real de reembolso. A expectativa é que o banco arrecade, no mínimo, mais 3 bilhões através de uma operação financeira estruturada com o BTG Pactual.
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3: O presidente norte-americano Donald Trump anunciou que os Estados Unidos irão retaliar contra o Irã após o abate de um helicóptero militar norte-americano no Estreito de Hormuz. Trump afirmou que, apesar dos dois pilotos estarem ilesos, os Estados Unidos devem responder a este ataque. A ameaça surge um dia depois de forças iranianas terem derrubado o helicóptero que operava na região estratégica do Estreito de Hormuz, uma das principais rotas mundiais para o transporte de petróleo. O incidente eleva a tensão no Oriente Médio, já em meio a conflitos na região.
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3: A Justiça suspendeu um mega leilão de energia avaliado em 515 bilhões de reais, questionando uma mudança de valor no processo. A decisão representa um revés significativo para o setor energético e para os planos do governo. Detalhes sobre os motivos exatos da suspensão e as implicações para o futuro do leilão ainda estão sendo apurados. A medida judicial pode atrasar importantes investimentos e a expansão da infraestrutura energética no país.
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4: O Ministério Público e a Polícia Civil de São Paulo realizaram nesta terça-feira a Operação Infiltrados, que apura a participação de um investigador em um plano para matar um promotor paulista. foram cumpridos 3 mandados de prisão e 10 de busca e apreensão nas cidades de Campinas e Cardoso. Entre os alvos estão o chefe dos investigadores de uma delegacia da Polícia Civil de Campinas, um ex-policial civil, um ex-estagiário do Ministério Público e um policial penal. Os agentes também fizeram buscas em residências e escritórios de advocacia. A investigação apura a infiltração de membros do PCC, o primeiro comando da capital, no Ministério Público, além de crimes de corrupção, extorsão e violação de sigilo funcional. A operação é um desdobramento de 2 outras, a Pronta Resposta e a Off-White, ambas deflagradas em agosto de 2025, e apontaram um plano do PCC para matar o promotor de justiça, Amaury Silveira Filho. O Ministério Público descobriu que uma semana antes da operação, o responsável pela execução do plano havia se encontrado com o chefe dos investigadores da Delegacia de Investigações sobre Entorpecentes de Campinas. Inclusive, foram localizados vídeos que mostram o encontro. O Ministério Público investiga se informações privilegiadas e sensíveis foram repassadas ao criminoso. Em outra frente, o MP descobriu que um dos principais membros do PCC estava sendo vítima de extorsão por um estagiário do próprio Ministério Público. O estudante, meses antes, teria se infiltrado propositalmente em uma das promotorias de justiça criminal de Campinas com fins criminosos. O estagiário usou bancos de dados e sistemas de pesquisa e, contando com o auxílio de outros agentes públicos, teria identificado criminosos com alto poder econômico. Dessa forma, ele atuava para extorquir dinheiro em troca de suposta proteção nas investigações.
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5: O pai do menino Henri Borel, Leniel Borel, entrou com recurso nesta segunda-feira pedindo a anulação do julgamento que concedeu perdão judicial a Monique Medeiros, mãe da criança. No último dia 4 de junho, a juíza Elizabeth Louro, que presidiu o julgamento dos acusados de matar Henri Borel, de 4 anos, em 2021, no segundo tribunal do júri, concedeu o perdão judicial a Monique Medeiros. O júri havia decidido desclassificar a acusação de homicídio intencional para homicídio culposo, quando não há intenção de matar, e condená-la pelo crime de tortura por omissão. Ao aplicar o perdão judicial, a juíza justificou que Monique já sofreu castigo severo o suficiente. Monique foi sentenciada a 1 ano e 4 meses de detenção pelo crime de tortura e, como já vinha cumprindo prisão preventiva, a pena foi considerada encerrada. A defesa de Leniel Borel argumenta que os jurados já haviam reconhecido a materialidade e a autoria atribuídas a Monique, bem como rejeitado a tese apresentada pela defesa. Segundo o recurso, o perdão judicial impede a identificação inequívoca da real manifestação do conselho de sentença. A defesa requer a realização de novo júri. De acordo com o promotor de justiça, Fábio Vieira, que atuou no júri, o Ministério Público recorreu da decisão, uma vez que Monique foi considerada responsável pela morte dolosa de Henri e que, portanto, ela também deveria ter sido condenada pelo homicídio doloso. A defesa de Jairinho também apresentou recurso nesta segunda-feira contra a condenação do réu. Os advogados alegam parcialidade da juíza Elizabeth Louro. O ex-vereador Jairo Souza Santos Júnior, o doutor Jairinho, foi condenado a 43 anos, 9 meses e 20 dias de prisão pela morte de Henri Borel, de 4 anos, ocorrida em 8 de março de 2021. Os advogados que atuam na defesa de Monique ressaltaram em nota que o julgamento foi pautado pela análise das provas produzidas na instrução processual, dentro das regras que regem o procedimento do júri popular.
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6: Pesquisadores da Universidade Federal do Rio de Janeiro descreveram uma nova espécie de marsupial exclusiva da Baixada Litorânea e do litoral norte fluminense, a cuíca de 3 listras do Rio de Janeiro. A pesquisa foi publicada na revista internacional Journal of Mammalogy, ligada à Universidade de Oxford, no Reino Unido. A nova espécie foi encontrada em um dos últimos fragmentos de Mata Atlântica em Cabiúnas, no município de Macaé, ao norte fluminense. O professor do Programa de Pós-Graduação em Ciências Ambientais e Conservação da UFRJ, orientador do estudo, Pablo Gonçalves, explica a cronologia da descoberta.
7: gente fez um trabalho lá em 2010, 2011, e a gente detectou os primeiros exemplares, e a gente, na época, não achava nada de especial, né? Porque a gente, existem outras cuicas de 3 litros, outras espécies já descritas há mais tempo, a gente achava que esses exemplares pertenciam a alguma espécie já conhecida, já bem estudada. Foram os estudos genéticos que apontaram esse bicho de Cabiúnas como bem diferente do resto das cuicas de 3 listras da Mata Atlântica, né, do Sudeste.
6: Além das características genéticas, o marsupial, que pesa algumas dezenas de gramas e se alimenta principalmente de insetos, possui um padrão de listras diferente. Segundo os pesquisadores, a listra preta do meio das suas costas é mais curta e desaparece antes de chegar ao focinho. Outras nuances, como o formato do crânio e a dentição, também foram determinantes para a descrição da nova espécie. Segundo as análises, foi constatado que este marsupial surgiu há 1,78 milhão de anos, durante o período Pleistoceno. Para o professor, a espécie esteve escondida da ciência durante todo esse tempo por conta da falta de estudos em determinadas localidades.
7: Esses estudos, a maioria deles estão restritos às regiões dos parques nacionais, da Serra dos Órgãos, Parque Nacional de Itatiaia. Então, assim, regiões mais distantes da capital ainda são relativamente remotas, especialmente em termos de estudos como esse, né? Zoológicos, taxonômicos. O que é verdade para boa parte do Brasil, né? Várias regiões do Brasil muito pouco estudadas, e que basta a gente investir, né, em ciência nesses lugares que novas espécies aparecerão.
6: A equipe de pesquisa também foi composta por duas egressas do mestrado do PPG-SIAC da UFRJ, Isabelle Chagas Vilela Borges e Karina Azevedo Oliveira Silva. Segundo os cientistas, o tempo de origem desta cuíca coincide com a de outros mamíferos, como o mico-leão-dourado e a preguiça de coleira do Sudeste, o que reforça a ideia de que o local funcionou como um tipo de berçário evolutivo único. No entanto, o estudo também acende um alerta para a necessidade de conservação da espécie, já que ela ainda não foi registrada em unidades de conservação de proteção integral. A mata onde ela reside está próxima a grandes empreendimentos industriais, como o terminal Cabiúnas de óleo e gás, e rodovias de fluxo intenso, como a BR-101. Segundo Pablo Gonçalves, áreas de baixada da Mata Atlântica, como a de Cabiúnas, são os locais mais desmatados. Daí vem a necessidade de implementar medidas de parceria entre os setores público e privado.
7: A proposta seria a gente investir na criação de reservas particulares do patrimônio natural, as chamadas RPPNs, né? Que nada impede que os proprietários continuem tendo a sua alternativa de produção econômica, mas respeitando as áreas de floresta e tentando fazer intervenções para que conectem essas áreas de floresta com outras áreas vizinhas, né? Com outros fragmentos vizinhos, né? A conectividade entre esses fragmentos também é muito importante.
6: O professor lembrou ainda que as RPPNs podem abrir oportunidades econômicas vantajosas, como o ecoturismo.
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3: Transvale 6:31.
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3: Transvale 6:34.
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0: o preço do petróleo registrou uma queda de mais de 2%, impulsionado pelo anúncio de uma trégua nos ataques entre Israel e Irã. A notícia trouxe um alívio temporário aos mercados globais, que acompanham de perto as tensões no Oriente Médio. Apesar do cessar-fogo acordado horas após a retomada dos bombardeios na segunda-feira, autoridades iranianas alertaram que podem retomar os ataques a Israel caso a trégua não seja respeitada em relação aos seus aliados. Novos bombardeios foram registrados ao sul do território libanês, indicando a fragilidade da situação.
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2: Em uma rara visita à Coreia do Norte, o presidente chinês Xi Jinping prometeu elevar a complicada aliança entre os dois países a novos patamares. A viagem é vista como uma tentativa de Pequim de reafirmar sua influência sobre o vizinho norte-coreano que tem se aproximado de Moscou. Xi Jinping e sua esposa foram recebidos por Kim Jong-un em uma cerimônia de boas-vindas com saudações militares e uma grande multidão. A visita ocorre em um momento de reconfiguração geopolítica, onde a China busca consolidar suas relações estratégicas na região.
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0: A Procuradoria-Geral da República deve negar a proposta de delação premiada do ex-banqueiro Daniel Vorcaro, segundo informações de bastidores. A decisão se baseia na falta de novas provas e no enfraquecimento das versões apresentadas por Vorcaro a cada nova operação sobre o caso Banco Master. Investigadores apontam que Vorcaro não tem mais acesso a documentos cruciais que poderiam corroborar sua delação, pois estes estão sob a custódia do liquidante do Banco Master. A Polícia Federal já havia recusado uma primeira proposta e a PGR considera a aceitação improvável, sem fatos completamente novos e comprovados.
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3: A reitoria da Universidade de São Paulo denunciou que um grupo de manifestantes encapuzados invadiu os blocos da administração central na noite de segunda-feira, agredindo guardas universitários. A invasão ocorreu no mesmo dia em que o Diretório Central dos Estudantes recomendou o fim da greve, que já dura 54 dias. Segundo a universidade, os invasores estavam armados com pedaços de pau e rojões, resultando em 3 agentes gravemente feridos. 6 jovens foram detidos pela Polícia Militar e a perícia constatou danos a imóveis e equipamentos. O caso foi registrado como lesão corporal grave e dano ao patrimônio público.
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4: O partido do primeiro-ministro armênio conquistou a vitória nas eleições legislativas realizadas em um pleito considerado crucial para o futuro do país. Os eleitores compareceram às urnas e demonstraram preferência pela abordagem pró-europeia do atual líder, sinalizando uma possível diminuição da influência de Moscou na região. Apesar do resultado, o primeiro-ministro deve manter uma postura cautelosa para não hostilizar a Rússia, um parceiro histórico. A comunidade internacional observa os desdobramentos, que podem redefinir as alianças e a política externa da Armênia.
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5: Com o avanço das redes sociais e das inteligências artificiais generativas, capazes de produzir conteúdos realistas, é cada vez maior o desafio em diferenciar o que é verdadeiro daquilo que é manipulado. Nesse cenário, agências de checagem apostam em educação midiática. Para Rafael Capa, coordenador de educação da agência Lupa, é preciso desenvolver um olhar mais crítico sobre aquilo que se consome e compartilha.
6: Se a gente pegasse um cenário midiático de 10 anos atrás e comparasse com agora, é como se fosse acontecido uma revolução na última década e ela continua acontecendo. A gente fez um monitoramento através de uma plataforma do Google, que é o Fact Checker, que reúne todas as checagens de diferentes lugares no mundo, né? O número de checagens, de verificações, de conteúdos utilizando IA até 31 de março deste ano já é o equivalente próximo ao conteúdo do ano inteiro de 2024. Isso porque elas aproximam, isso porque elas usam muito vídeos, elas criam, têm um carisma ali de querer falar aquilo exatamente que você quer ouvir, e acaba que a obra é muito mais rebuscada do que as montagens e cortes de vídeos que a gente via há pouco tempo atrás. Então é um cenário que demanda muita cautela e muito letramento midiático.
5: Segundo Rafael Capa, questionar a origem do conteúdo e buscar informações confiáveis são passos essenciais.
6: Recebeu um vídeo? Vai na rede da pessoa que aparece nesse vídeo para ver se esse vídeo é verdadeiro, se ela realmente postou na rede dela, se é ela falando. Muitas vezes é uma montagem de um outro vídeo que não tem nada a ver. Recebeu um texto? Veja a data do texto. Às vezes é uma notícia antiga sendo colocada como nova. Veja o site. Veja um site ali que tem um padrão de reconhecimento jornalístico. Já ganhou prêmio. Veja a fonte, os repórteres ali têm contas públicas, onde você pode ver se aquela fonte realmente existe, se aquele repórter ali está sendo se aquela matéria realmente existe ou se é só uma invenção para propagar a desinformação, né? Então, são algumas pequenas dicas do dia a dia que, se cada um fizer um pouquinho, a gente consegue interromper essa indústria da desinformação.
5: Em Vitória da Conquista, o projeto Xereta, do curso de jornalismo da Universidade Estadual do Sudoeste da Bahia, realiza checagem sobre publicações das redes sociais. A verificação inclui consulta à base de dados, portais de transparência e contato com as fontes das informações. Segundo a professora Carmen Carvalho, que coordena o projeto, a ideia é fortalecer o debate público com informação verificada.
7: Então a gente faz esse trabalho aqui de segunda a sexta-feira, na Universidade Estadual do Sudoeste da Bahia. Nós temos aqui um laboratório onde estão 10 estudantes. O conteúdo checado nos chega a partir do telefone que o site Salvador tem disponibilizado para que as pessoas mandem os conteúdos para serem checados e também pelo nosso acompanhamento do que está circulando na região, que a gente entende que tem ali um indício de mentira, de descontextualização. Então, nós recebemos conteúdo e também estamos acompanhando o que está circulando aqui para a gente fazer a checagem.
5: Além de desmentir conteúdos falsos, o projeto de checagem também busca formar leitores mais críticos. Para a professora Carmen Carvalho, o combate à desinformação é uma responsabilidade coletiva e o jornalismo tem papel fundamental neste processo.
7: Primeiro, educação midiática para entender que o jornalismo é essencial para uma sociedade democrática. Jornalismo profissional que produz conteúdo com apuração, que produz conteúdo com ética, que produz conteúdo com compromisso social. Nem todo conteúdo que está na internet tem esses princípios pelos quais o jornalismo está estruturado. Segundo, é preciso entender o que é a mídia tradicional e o que é essas novas formas de produção de conteúdo a partir das plataformas de redes sociais, a partir do algoritmo e como que cada pessoa, a partir do que consome nas redes sociais, vai tendo um diferencial, um direcionamento e um entendimento de mundo. Então, educação midiática, letramento digital na sociedade atual é fundamental para compreendermos o mundo, especialmente neste ano de eleição. Precisamos cada vez mais de educação.
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8: O Ministério da Fazenda vai divulgar mais de 25 mil documentos relacionados às bets, empresas de prêmios, apostas e jogos virtuais. O anúncio foi feito nesta segunda-feira pelo ministro Dario Durigan. Segundo ele, a medida vai trazer mais transparência ao setor, garantindo acesso à informação e à proteção de dados pessoais e fiscais.
9: Meu compromisso, como é o compromisso do presidente Lula, é o compromisso de dar transparência. Esse governo não é o governo do sigilo, não é o governo que pretende guardar a informação e omitir informação das pessoas. Portanto, nos próximos dias, todos os processos que tratam das empresas de prêmios e apostas que tiverem sido concluídos no Ministério da Fazenda terão ampla divulgação, inclusive por nós, de maneira proativa.
8: Segundo o ministro, a divulgação dos documentos ainda não havia sido feita porque é preciso preservar dados pessoais e informações sigilosas. Agora, uma força-tarefa vai realizar esse trabalho.
9: Nós estamos falando de 25 mil documentos, mais ou menos, que foram exigidos pelo Ministério da Fazenda para que a gente pudesse fazer uma avaliação de origem de capital, do imposto de renda das pessoas que se dizem dirigentes das bets, para que a gente tivesse todas as informações, dados familiares, que esses dados, que são dados pessoais, eles precisam ser tarjados para que não haja exposição do nome das pessoas, da situação fiscal, da situação bancária das pessoas.
8: Esse trabalho de divulgação dos processos relacionados às bets vai ser feito junto com a Controladoria Geral da União. Depois, os documentos vão ser publicados no site do Ministério da Fazenda.
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Rafa Justus, filha de Roberto Justus e Ticiane Pinheiro, surgiu nas redes sociais após realizar uma rinoplastia e impressionou a web com o resultado. A jovem compartilhou fotos e vídeos mostrando a mudança em seu visual. A transformação de Rafa Justus rapidamente se tornou um dos assuntos mais comentados, com muitos internautas elogiando a cirurgia e a confiança da jovem em compartilhar o processo com seus seguidores. O mundo das celebridades foi pego de surpresa com a notícia do fim do relacionamento entre o jogador Cauã Elias e a influenciadora Bruna Rota. A separação veio à tona apenas um dia depois do chá revelação do primeiro filho do casal, que esperam juntos. Rumores de crise já circulavam nas redes sociais e a influenciadora chegou a relatar que o atleta estaria conversando com outras mulheres. Cauã Elias, por sua vez, foi visto em uma casa noturna no Rio de Janeiro, horas após o evento familiar. O universo das celebridades amanheceu com mais uma notícia de término. A atriz Renata Albuquerque e o cantor Vitor Lira confirmaram o fim do relacionamento de quase 3 anos. A decisão, que já era especulada nos bastidores, pegou fãs e amigos de surpresa. Fontes próximas ao ex-casal garantem que a separação foi amigável, mas a curiosidade sobre os reais motivos só aumenta. Ambos já sinalizaram foco total na carreira, com Renata estreando em novela e Vitor iniciando uma turnê pelo Brasil.

sortilégio. Maria José acusa Bruno de ter matado o irmão por interesse na herança e promete lutar contra ele. Bruno desiste de contestar o testamento, mas passa a manipular Raquel ao oferecer ajuda no divórcio em troca de que ela peça a anulação do documento. As buscas por Alessandro e Fernando são encerradas sem sucesso, aumentando a tensão. Vitória confronta Kátia por suspeitar que ela revelou o plano a Bruno, mas a jovem nega. Maria José reforça sua desconfiança sobre o envolvimento de Bruno no desaparecimento. Coração acelerado. Nayane finge estar com João Raul durante a festa, o que incomoda o cantor. Eduarda sofre por seus sentimentos por Leandro. Palhares e Sinara se envolvem novamente. Ronei se declara Zilá e diz que não quer perdê-la. Janete ajuda a Alaorzinho. Malvino conquista Agenor com aprovação de Laurinha. O Almir garante a Alaor que sabe se cuidar. Rosinha pede demissão a João Raul e passa a trabalhar com Agrado e Eduarda. Ronei decide que Eduarda viajará apenas com Leandro para preservar Agrado, que está com o pé machucado. Cláudio demonstra preocupação com Almir. Orientado por Ronei, João Raul convida Nayane para morar em sua mansão. Quem ama, cuida! Adriana e Pilar discutem. Pedro sugere a Kleber que se afaste do caso. Dora teme que a situação afete a relação entre Ademir e Pedro. Adriana e Otoniel se preocupam com a saúde de Elisa. Edivaldo responsabiliza Diná pela prisão de Adriana. O juiz decide manter Adriana presa, o que a deixa abalada. Pedro garante que não desistirá de defendê-la. Pilar se sente vitoriosa. Pedro descobre que o juiz é amigo de Ademir. Adriana chega ao presídio feminino desolada. E por hoje é só, pessoal. Amanhã a gente volta com mais resumos.

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0: Se não for Claudinha, ai ai, viu? Faz barulho!
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4: O homem bebeu um tanque laranja e se jogou de cima da Torre Eiffel. Qual é o nome do filme? O Último Tanque em Paris.
5: Oiê! Oh, yeah.

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3: Fala, Marçola, aonde eu encontro bebida gelada?